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Aleluya. Aleluya.

0: para que não compartilhe as coisas de Deus. Se puder gravar deitado. O diabo, usando a vida de alguns, tenta encobrir todo, encobertar todo o que está sucedendo na obra do Senhor, para que não se divulgue, para que mais vidas não se aproximem desta obra, porque sabem, Satanás sabe, que quando uma alma põe no pé aqui, irmãos, ela é restaurada, verdadeiramente, por a palavra, não por emocionalismo, por a palavra. Ela escute a palavra. Pero a Bíblia diz: conocereis a verdade, e a verdade te libertará. Não quer dizer se como sentir bem-estar ou não, porque Jesus disse: en el mundo tendréis aflição. Nós não vamos sentir um bem-estar, nós sentiremos a verdade que nos liberta, quita nossas dúvidas e nos vamos ao céu. Amém, irmãos?
1: Amém.
0: Aleluia. Então, vamos escuchar os valentes de Davi, alabando ao Senhor. Depois já vamos entrar na palavra. Glória a Deus nesta noite, para não tardar tanto a dos irmãos. Não tardar, não sei, digo, não, mas Deus bendiga cada um. Amém, irmãos?
1: Amém.

três louvores. O primeiro é o 106 de Harpa Cristã. Viva Cristo. Aleluia. Glória a Deus. Aleluia. Aleluia. Sol. Aleluia. Glória a Deus. Aleluia. Louvamos ao Senhor então com o número 106. Viva Cristo.

0: trascira.
1: 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Aleluya. Bendito sea el Señor.
2: Três louvores. O primeiro é o 106 da Arpa Cristã. Viva Cristo. Aleluia.
3: Glória a Deus.
2: Aleluia. Aleluia. Sol. Aleluia. Glória a Deus. Aleluia. Vamos ao Senhor então com o número 106. Viva Cristo.

0: irmãos para que não compartilhem as coisas de Deus. Se puder gravar deitado. O diabo, usando a vida de alguns, tenta encobrir todo, encobertar todo o que está sucedendo na obra do Senhor, para que não se divulgue, para que mais vidas não se aproximem desta obra, porque sabem, Satanás sabe, que quando uma alma põe o pé aqui, irmãos, ela é restaurada, verdadeiramente, por a palavra, não por emocionalismo, por a palavra. Ela escute a palavra. Pero a Bíblia diz: conocereis a verdade, e a verdade te libertará. Não quer dizer se como sentir bem-estar ou não, porque Jesus disse: en el mundo tendréis aflição. Nós não vamos sentir um bem-estar, nós sentiremos a verdade que nos liberta, quita nossas dúvidas e nos vamos ao céu. Amém, irmãos?
1: Amém.
0: Aleluia. Então, vamos escuchar os valentes de Davi, alabando ao Senhor. Depois já vamos entrar na palavra. Glória a Deus nesta noite, para não tardar tanto a dos irmãos. Não tardar, não sei, digo, não, mas Deus bendiga cada um. Amém, irmãos?
1: Amém.

0: três louvores. O primeiro é o 106 da Arpa Cristã. Viva Cristo. Aleluia.
1: Glória a Deus.
0: Aleluia. Aleluia. Sol. Aleluia. Glória a Deus. Aleluia. Louvamos ao Senhor então com o número 106. Viva Cristo.

0: que não compartilhe as coisas de Deus, se puder gravar deitado. É, o diabo usando a vida de alguns e tenta encobrir todo, encobertar todo o que está sucedendo na obra do Senhor, para que não se divulgue, para que mais vidas não se aproximem desta obra, porque sabem, Satanás sabe que quando uma alma põe o pé aqui, irmãos, ela é restaurada verdadeiramente por a palavra, não por emocionalismo, por a palavra. Ela escute a palavra. Pero a Bíblia diz: conocereis a verdade, e a verdade te libertará. Não quer dizer se como sentir bem-estar ou não, porque Jesus disse: en el mundo tendréis aflição. Nós não vamos sentir um bem-estar, nós sentiremos a verdade que nos liberta, quita nossas dúvidas e nos vamos ao céu. Amém, irmãos?
1: Amém.
0: Aleluia. Então, vamos escuchar os valentes de Davi, alabando ao Senhor. Depois já vamos entrar na palavra. Glória a Deus nesta noite, para não tardar tanto a los irmãos. Não tardar, não sei, digo, não, mas Deus bendiga cada um. Amém, irmãos?
1: Amém.

0: Deus colocando isso na vida de irmãos para que não compartilhe as coisas de Deus. Se puder gravar deitado. O diabo usando a vida de alguns e tenta encobrir todo, encobertar todo o que está sucedendo na obra do Senhor, para que não se divulgue, para que mais vidas não se aproximem desta obra, porque sabem, Satanás sabe, que quando uma alma põe o pé aqui, irmãos, ela é restaurada, verdadeiramente, por a palavra, não por emocionalismo, por a palavra. Ela escute a palavra. Pero a Bíblia diz: conocereis a verdade, e a verdade te libertará. Não quer dizer se como sentir bem-estar ou não, porque Jesus disse: en el mundo tendréis aflição. Nós não vamos sentir um bem-estar, nós sentiremos a verdade que nos liberta, quita nossas dúvidas e nos vamos ao céu. Amém, irmãos?
1: Amém.
0: Aleluia. Então, vamos escuchar os valentes de Davi, alabando ao Senhor. Depois já vamos entrar na palavra. Glória a Deus nesta noite, para não tardar tanto a los irmãos. Não tardar, não sei, digo, não, mas Deus bendiga cada um. Amém, irmãos?
1: Amém.

0: três louvores. O primeiro é o 106 da Harpa Cristã. Viva Cristo. Aleluia.
1: Glória a Deus.
0: Aleluia. Aleluia. Sol. Aleluia. Glória a Deus. Aleluia. Louvamos ao Senhor então com o número 106. Viva Cristo.

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louvores, três louvores. O primeiro é o 106 da Arpa Cristã. Viva Cristo. Aleluia. Glória a Deus. Aleluia. Aleluia. Sol. Aleluia. Glória a Deus. Aleluia. Vamos ao Senhor então com o número 106. Viva Cristo.

0: para que não compartilhe as coisas de Deus. Se puder gravar deitado. O diabo, usando a vida de alguns, tenta encobrir todo, encobertar todo o que está sucedendo na obra do Senhor, para que não se divulgue, para que mais vidas não se aproximem desta obra, porque sabem, Satanás sabe, que quando uma alma põe em pé aqui, irmãos, ela é restaurada, verdadeiramente, por a palavra, não por emocionalismo, por a palavra. Ela escute a palavra. Pero a Bíblia diz: conocereis a verdade, e a verdade te libertará. Não quer dizer se como sentir bem-estar ou não, porque Jesus disse: en el mundo tendréis aflição. Nós não vamos sentir um bem-estar, nós sentiremos a verdade que nos liberta, quita nossas dúvidas e nos vamos ao céu. Amém, irmãos?
1: Amém.
0: Aleluia. Então, vamos escuchar os valentes de Davi, alabando ao Senhor. Depois já vamos entrar na palavra. Glória a Deus nesta noite, para não tardar tanto a dos irmãos. Não tardar, não sei, digo, não, mas Deus bendiga cada um. Amém, irmãos?
1: Amém.

três louvores. O primeiro é o 106 de Arpa Cristã. Viva Cristo. Aleluia. Glória a Deus. Aleluia. Aleluia. Sol. Aleluia. Glória a Deus. Aleluia. Vamos ao Senhor então com o número 106. Viva Cristo.

0: 부탁드리겠습니다.
1: 오늘 되었어요. 아닙니다. 오늘 되었어요.

0: 皆さんにとらしら。
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Senhor louvores, três louvores. O primeiro é o 106 da Arpa Cristã. Viva Cristo. Aleluia. Glória a Deus. Aleluia. Aleluia. Sol. Aleluia. Glória a Deus. Aleluia. Vamos ao Senhor então com o número 106. Viva Cristo.

0: para que não compartilhe as coisas de Deus. Se puder gravar deitado. É, o diabo usando a vida de alguns e tenta encobrir todo, encobertar todo o que está sucedendo na obra do Senhor, para que não se divulgue, para que mais vidas não se aproximem desta obra, porque sabem, Satanás sabe, que quando uma alma põe o pé aqui, irmãos, ela é restaurada, verdadeiramente, por a palavra, não por emocionalismo, por a palavra. Ela escute a palavra. Pero a Bíblia diz: conocereis a verdade, e a verdade te libertará. Não quer dizer se como sentir bem-estar ou não, porque Jesus disse: en el mundo tendréis aflição. Nós não vamos sentir um bem-estar, nós sentiremos a verdade que nos liberta, quita nossas dúvidas e nos vamos ao céu. Amém, irmãos?
1: Amém.
0: Aleluia. Então, vamos escuchar os valentes de Davi, alabando ao Senhor. Depois já vamos entrar na palavra. Glória a Deus nesta noite, para não tardar tanto a los irmãos. Não tardar, não sei, digo, não, mas Deus bendiga cada um. Amém, irmãos?
1: Amém.

Aleluya. 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

sabores. O primeiro é o 106 da Arpa Cristã. Viva Cristo. Aleluia. Glória a Deus. Aleluia. Aleluia. Sol. Aleluia. Glória a Deus. Aleluia. Vamos ao Senhor então com o número 106. Viva Cristo.

0: não compartilhe as coisas de Deus. Se puder gravar deitado. O diabo, usando a vida de alguns, tenta encobrir todo, encobertar todo o que está sucedendo na obra do Senhor, para que não se divulgue, para que mais vidas não se aproximem desta obra, porque sabem, Satanás sabe, que quando uma alma põe o pé aqui, irmãos, ela é restaurada, verdadeiramente, por a palavra, não por emocionalismo, por a palavra. Ela escute a palavra. Pero a Bíblia diz: conocereis a verdade, e a verdade te libertará. Não quer dizer se vamos sentir bem-estar ou não, porque Jesus disse: en el mundo tendréis aflição. Nós não vamos sentir um bem-estar, nós sentiremos a verdade que nos liberta, quita nossas dúvidas e nos vamos ao céu. Amém, irmãos?
1: Amém.
0: Aleluia. Então, vamos escuchar os valentes de Davi, alabando ao Senhor. Depois já vamos entrar na palavra. Glória a Deus nesta noite, para não tardar tanto a los irmãos. Não tardar, não sei, digo, não, mas Deus bendiga cada um. Amém, irmãos?
1: Amém.

0: três louvores. O primeiro é o 106 de harpa cristã. Viva Cristo. Aleluia.
1: Glória a Deus.
0: Aleluia. Aleluia. Sol. Aleluia. Glória a Deus. Aleluia. Louvamos ao Senhor então com o número 106. Viva Cristo.

Deus obra isso na vida de irmãos para que não compartilhe as coisas de Deus. Se puder gravar deitado. O diabo usando a vida de alguns e tenta encobrir todo, encobertar todo o que está sucedendo na obra do Senhor, para que não se divulgue, para que mais vidas não se aproximem desta obra, porque sabem, Satanás sabe, que quando uma alma põe o pé aqui, irmãos, ela é restaurada, verdadeiramente, por a palavra, não por emocionalismo, por a palavra. Ela escute a palavra. Pero a Bíblia diz: conocereis a verdade, e a verdade te libertará. Não quer dizer se como sentir bem-estar ou não, porque Jesus disse: en el mundo tendréis aflição. Nosotros não vamos sentir um bem-estar, nosotros sentiremos a verdade que nos liberta, quita nuestras dúvidas e nos vamos ao céu. Amém, irmãos? Aleluia. Então, vamos escuchar os valentes de Davi, alabando ao Senhor. Depois já vamos entrar na palavra. Glória a Deus nesta noite, para não tardar tanto a los irmãos. Não tardar, não sei, digo, não, mas Deus bendiga.

O primeiro é o 106 de harpa cristã. Viva Cristo. Aleluia. Glória a Deus. Aleluia. Aleluia. Sol. Aleluia. Glória a Deus. Aleluia. Louvamos ao Senhor então com o número 106. Viva Cristo.

0: para que não compartilhe as coisas de Deus. Se puder gravar deitado. É, o diabo usando a vida de alguns e tenta encobrir todo, encobertar todo o que está sucedendo na obra do Senhor, para que não se divulgue, para que mais vidas não se aproximem desta obra, porque sabem, Satanás sabe que quando uma alma põe o pé aqui, irmãos, ela é restaurada verdadeiramente por a palavra, não por emocionalismo, por a palavra. Ela escute a palavra. Pero a Bíblia diz: conocereis a verdade, e a verdade te libertará. Não quer dizer se como sentir bem-estar ou não, porque Jesus disse: en el mundo tendréis aflição. Nós não vamos sentir um bem-estar, nós sentiremos a verdade que nos liberta, quita nossas dúvidas e nos vamos ao céu. Amém, irmãos?
1: Amém.
0: Aleluia. Então, vamos escuchar os valentes de Davi. Alabando ao Senhor. Depois já vamos entrar na palavra. Glória a Deus nesta noite. Para não tardar tanto a los irmãos. Não tardar, não sei, digo, não. Mas Deus bendiga cada um. Amém, irmãos?
1: Amém.

Hallelujah.

시작하겠습니다.

três louvores. O primeiro é o 106 de Harpa Cristã. Viva Cristo. Aleluia. Glória a Deus. Aleluia. Aleluia. Sol. Aleluia. Glória a Deus. Aleluia. Louvamos ao Senhor então com o número 106. Viva Cristo.

0: para que não compartilhe as coisas de Deus. Se puder gravar deitado. O diabo, usando a vida de alguns, tenta encobrir todo, encobertar todo o que está sucedendo na obra do Senhor, para que não se divulgue, para que mais vidas não se aproximem desta obra, porque sabem, Satanás sabe, que quando uma alma põe no pé aqui, irmãos, ela é restaurada, verdadeiramente, por a palavra, não por emocionalismo, por a palavra. Ela escute a palavra. Pero a Bíblia diz: conocereis a verdade, e a verdade te libertará. Não quer dizer se como sentir bem-estar ou não, porque Jesus disse: en el mundo tendréis aflição. Nós não vamos sentir um bem-estar, nós sentiremos a verdade que nos liberta, quita nossas dúvidas e nos vamos ao céu. Amém, irmãos? Aleluia. Então, vamos escuchar os valentes de Davi, alabando ao Senhor. Depois já vamos entrar na palavra. Glória a Deus nesta noite, para não tardar tanto a dos irmãos. Não tardar, não sei, digo, não, mas Deus bendiga cada um. Amém, irmãos?
1: Amém.

Aleluya.

0: que não compartilhe as coisas de Deus. Se puder gravar deitado. É, o diabo usando a vida de alguns e tenta encobrir todo, encobertar todo o que está sucedendo na obra do Senhor, para que não se divulgue, para que mais vidas não se aproximem desta obra, porque sabem, Satanás sabe, que quando uma alma põe o pé aqui, irmãos, ela é restaurada, verdadeiramente, por a palavra, não por emocionalismo, por a palavra. Ela escute a palavra. Pero a Bíblia diz: conocereis a verdade, e a verdade te libertará. Não quer dizer se vamos sentir bem-estar ou não, porque Jesus disse: en el mundo tendréis aflição. Nós não vamos sentir um bem-estar, nós sentiremos a verdade que nos liberta, quita nossas dúvidas e nos vamos ao céu. Amém, irmãos?
1: Amém.
0: Aleluia. Então, vamos escuchar os valentes de Davi, alabando ao Senhor. Depois já vamos entrar na palavra. Glória a Deus nesta noite, para não tardar tanto a los irmãos. Não tardar, não sei, digo, não, mas Deus bendiga cada um. Amém, irmãos?
1: Amém.

Senhor louvores, três louvores. O primeiro é o 106 da Harpa Cristã. Viva Cristo. Aleluia. Glória a Deus. Aleluia. Aleluia. Sol. Aleluia. Glória a Deus. Aleluia. Louvamos ao Senhor então com o número 106. Viva Cristo.

0: irmãos para que não compartilhem as coisas de Deus. Se puder gravar deitado. O diabo, usando a vida de alguns, tenta encobrir todo, encobertar todo o que está sucedendo na obra do Senhor, para que não se divulgue, para que mais vidas não se aproximem desta obra, porque sabem, Satanás sabe, que quando uma alma põe no pé aqui, irmãos, ela é restaurada, verdadeiramente, por a palavra, não por emocionalismo, por a palavra. Ela escute a palavra. Pero a Bíblia diz: conocereis a verdade, e a verdade te libertará. Não quer dizer se vamos sentir bem-estar ou não, porque Jesus disse: en el mundo tendréis aflição. Nós não vamos sentir um bem-estar, nós sentiremos a verdade que nos liberta, quita nossas dúvidas e nos vamos ao céu. Amém, irmãos?
1: Amém.
0: Aleluia. Então, vamos escuchar os valentes de Davi, alabando ao Senhor. Depois já vamos entrar na palavra. Glória a Deus nesta noite, para não tardar tanto a dos irmãos. Não tardar, não sei, digo, não, mas Deus bendiga cada um. Amém, irmãos?
1: Amém.

0: 사태 스트러치라.
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0: dois robôs. O primeiro é o 106 da Arpa Cristã. Viva Cristo. Aleluia.
1: Glória a Deus.
0: Aleluia. Aleluia. Sol. Aleluia. Glória a Deus. Aleluia. Louvamos ao Senhor então com o número 106. Viva Cristo.

0: 264 de Linares de Sion a la congregación. Aleluya. Glória a Deus. 12, 6, 4. De Linares de Sion. Alabamos ao Senhor nesta noite.
1: Aleluia.
0: Glória a Deus. Aleluia. Aleluia. Santo é o Cordeiro de Deus. Glória a Deus. A presença do Senhor é real. Dó.

0: trascira.
1: 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Aleluya.
2: Quantos homens usam a vida de irmãos para que não compartilhe as coisas de Deus? Se puder gravar deitado. O diabo usando a vida de alguns e tenta encobrir todo, encobertar todo o que está sucedendo na obra do Senhor, para que não se divulgue, para que mais vidas não se aproximem desta obra, porque sabem, Satanás sabe, que quando uma alma põe em pé aqui, irmãos, ela é restaurada, verdadeiramente, por a palavra, não por emocionalismo, por a palavra. Ela escute a palavra. Pero a Bíblia diz: conocereis a verdade, e a verdade te libertará. Não quer dizer se vamos sentir bem-estar ou não, porque Jesus disse: en el mundo tendréis aflição. Nós não vamos sentir um bem-estar, nós sentiremos a verdade que nos liberta, quita nossas dúvidas e nos vamos ao céu. Amém, irmãos?
3: Amém.
2: Aleluia. Então, vamos escuchar os valentes de Davi, alabando ao Senhor. Depois já vamos entrar na palavra. Glória a Deus nesta noite, para não tardar tanto a los irmãos. Não tardar, não sei, digo, não, mas Deus bendiga cada um. Amém, irmãos?
3: Amém.

0: três louvores. O primeiro é o 106 de harpa cristã. Viva Cristo. Aleluia.
1: Glória a Deus.
0: Aleluia. Aleluia. Sol. Aleluia. Glória a Deus. Aleluia. Louvamos ao Senhor então com o número 106. Viva Cristo.

Santo é o Cordeiro de Deus. Glória a Deus. A presença do Senhor é real. Dó.

0: três louvores. O primeiro é o 106 da Harpa Cristã. Viva Cristo. Aleluia.
1: Glória a Deus.
0: Aleluia. Aleluia. Sol. Aleluia. Glória a Deus. Aleluia. Louvamos ao Senhor então com o número 106. Viva Cristo.

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0: Quando chegar no refrão, você vai cantar conosco. Onde está o pastor? Aí você vai dizer, foi embora. Ô, glória. Oi. Né, irmãozana? Onde está o conjunto? Foi embora. Onde está o jovem? Foram embora. Ô, glória, glória a Deus. Deus. O que foi que aconteceu? Aí você vai saber o que foi que aconteceu. Foi Jesus que arrebatou a sua igreja.
1: Aleluia. Glória a Deus.
0: Né, irmão João?
1: Desse jeito.
0: Glória a Deus.
1: Salve a igreja com a paz do Senhor. Confesso para os irmãos que estou muito feliz.

0: Vamos hoje cantar conosco, lá do fundo do baú, Do Jeito de Deus.
1: Salve a igreja, com a paz do Senhor. Quero dizer que estou feliz. Mais velho, mais um aninho se passou, mas estamos aqui para fazer a obra do Senhor Jesus, porque Ele é digno de toda a honra e toda a glória. Junto aqui, agregado, ajudando ao pastor Marinaldo, é uma honra, é um prazer. Viu, pastor? Todo o senhor, todo o ministério. E vamos embora fazer a obra do Senhor em nome de Jesus.
0: Glória a Deus. A igreja canta conosco, é conhecido, Do Jeito de Deus. Esteve já assim.
2: É eu que vou fazer. Eu que vou fazer.

0: glória.
1: Aleluia.
0: Glória. Jericó, os muros foi caído depois das 13 voltas.
1: Aleluia. Irmão,
0: foi sete voltas. Foi 7 dias. Cada dia deram uma volta. E no último dia, no sétimo dia, deram mais 6. Então, 7 com 6 dá 13 voltas. Amém?
1: Amém. Agradeço.
2: Glória a Deus, irmãos. Glória a Deus.

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louvando ao Senhor. Alguém diz: como é que pode um homem condenado a 142 anos e 6 meses de cadeia, hoje livre de tudo? Nem eu sei explicar. Eu só sei que Jesus me amou. Eu só sei que tudo que fez foi Ele. Aleluia! E hoje livre de tudo, para a glória do Senhor. Aleluia! Meus irmãos, para a glória do Senhor, nós vamos louvar a Deus com mais um hino.

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0: Amém?
1: Eu sei que as pessoas da antiga, uma Maria Bento, outras irmãs, irmã Nininha, conhecem esse hino. É de Jacira, viu? Um mimento.

Pôncio Pilatos, aqui presidente do Império Romano, dentro do Palácio Arquirresidência, julgo, condeno e sentencio à morte Jesus chamado pela plebe, Cristo de Nazaré.

A obra missionária é de origem divina. Há um clamor profético no livro de Isaías, através de uma pergunta: a quem enviarei eu e quem há de ir por nós? O plural indica mais de uma pessoa divina interessada em missões. E podemos afirmar biblicamente que a Santíssima Trindade, o Pai, o Filho e o Espírito Santo, são os divinos orientadores e sustentadores desta importante obra. No Conselho Eterno, antes da fundação do mundo, Nosso Senhor Jesus Cristo, conforme nos revela a Epístola aos Hebreus 10, 5 e 7, disse: sacrifício e oferta não quiseste, mas corpo me preparaste. Eis aqui venho para fazer, ó Deus, a tua vontade. E afirma: no princípio do livro está escrito de mim. Na casa de Zaqueu, quando criticado pelos fariseus por ter entrado em casa de um homem pecador, Jesus afirmou: o Filho do Homem veio buscar e salvar o que se havia perdido. Lucas 19, 10. Jesus veio em busca dos perdidos para salvá-los da perdição eterna. No início do seu grande ministério público, o grande missionário disse: o Espírito do Senhor está sobre mim, pois que me ungiu para evangelizar. Ao chamar os seus primeiros discípulos, disse-lhes: vinde, e eu farei que sejais pescadores de homens. Do que ficou dito há pouco, deduzimos o seguinte: missão é uma obra divina que nasceu no coração de Deus. Deus amou o mundo de tal maneira que deu o seu Filho unigênito, para que todo aquele que nele crê não pereça, mas tenha a vida eterna. Segundo, Jesus veio a este mundo em busca dos perdidos pecadores, porque todos pecaram e destituídos estão da glória de Deus. Ele veio revelar esta glória de Deus aos homens. Terceiro, que o Espírito Santo é a força dinâmica que impulsiona a obra de missões. Recebereis poder ao descer sobre vós o Espírito Santo e ser-me-eis testemunhas. Entendemos então que o missionário, a exemplo de Jesus, deve se apresentar a Deus que o chamou. E ninguém tome para si esta honra senão aquele que é chamado por Deus. Hebreus 5 e 4. Tendo certeza de sua chamada e tendo já se apresentado a Deus, então poderá verificar se está ungido para evangelizar. Disse o apóstolo São Paulo, referindo-se ao livro de Isaías: quão formosos os pés dos que anunciam a paz, os que anunciam coisas boas. Romanos 10 e 15. Andando nos passos do grande mestre, que disse: vinde, e eu vos farei que sejais pescadores de homens, entendemos que o missionário que deseja ter êxito em sua missão precisa estar em contato diário com Jesus, seguindo seus passos, pois disse o apóstolo São Pedro: pois para isto sois chamados, pois também Cristo padeceu por nós, deixando-nos o exemplo para que sigais as suas pisadas. Primeira Epístola de São Pedro, capítulo 2, verso 21. Sejam desta forma os missionários continuadores da grande obra de evangelização e verdadeiros instrumentos nas

A obra missionária é de origem divina. Há um clamor profético no livro de Isaías, através de uma pergunta: a quem enviarei eu e quem há de ir por nós? O plural indica mais de uma pessoa divina interessada em missões. E podemos afirmar biblicamente que a Santíssima Trindade, o Pai, o Filho e o Espírito Santo, são os divinos orientadores e sustentadores desta importante obra. No Conselho Eterno, antes da fundação do mundo, Nosso Senhor Jesus Cristo, conforme nos revela a Epístola aos Hebreus 10, 5 e 7, disse: sacrifício e oferta não quiseste, mas corpo me preparaste. Eis aqui venho para fazer, ó Deus, a tua vontade. E afirma: no princípio do livro está escrito de mim. Na casa de Zaqueu, quando criticado pelos fariseus por ter entrado em casa de um homem pecador, Jesus afirmou: o Filho do Homem veio buscar e salvar o que se havia perdido. Lucas 19, 10. Jesus veio em busca dos perdidos para salvá-los da perdição eterna. No início do seu grande ministério público, o grande missionário disse: o Espírito do Senhor está sobre mim, pois que me ungiu para evangelizar. Ao chamar os seus primeiros discípulos, disse-lhes: vinde, e eu farei que sejais pescadores de homens. Do que ficou dito há pouco, deduzimos o seguinte: missão é uma obra divina que nasceu no coração de Deus. Deus amou o mundo de tal maneira que deu o seu Filho unigênito, para que todo aquele que nele crê não pereça, mas tenha a vida eterna. Segundo, Jesus veio a este mundo em busca dos perdidos pecadores, porque todos pecaram e destituídos estão da glória de Deus. Ele veio revelar esta glória de Deus aos homens. Terceiro, que o Espírito Santo é a força dinâmica que impulsiona a obra de missões. Recebereis poder ao descer sobre vós o Espírito Santo e ser-me-eis testemunhas. Entendemos então que o missionário, a exemplo de Jesus, deve se apresentar a Deus que o chamou. Ninguém tome para si esta honra senão aquele que é chamado por Deus. Hebreus 5 e 4. Tendo certeza de sua chamada e tendo já se apresentado a Deus, então poderá verificar se está ungido para evangelizar. Disse o apóstolo São Paulo, referindo-se ao livro de Isaías: quão formosos os pés dos que anunciam a paz, dos que anunciam coisas boas. Romanos 10 e 15. Andando nos passos do grande mestre, que disse: vinde, e eu vos farei que sejais pescadores de homens, entendemos que o missionário que deseja ter êxito em sua missão precisa estar em contato diário com Jesus, seguindo seus passos, pois disse o apóstolo São Pedro: pois para isto sois chamados, pois também Cristo padeceu por nós, deixando-nos o exemplo para que sigais as suas pisadas. Primeira Epístola de São Pedro, capítulo 2, verso 21. Sejam desta forma os missionários continuadores da grande obra de evangelização e verdadeiros instrumentos nas

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tem Jesus tem tudo. E quem tem Jesus não tem tristeza. Aleluia! Glória a Deus! Aleluia! 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

louvando ao Senhor. Alguém diz, como é que pode? Um homem condenado a 142 anos e 6 meses de cadeia, hoje livre de tudo, nem eu sei explicar. Eu só sei que Jesus me amou. Eu só sei que tudo que fez foi Ele. Aleluia! E hoje livre de tudo, para a glória do Senhor. Aleluia! Meus irmãos, para a glória do Senhor, nós vamos louvar a Deus com mais um hino.

0: Quando chegar no refrão, você vai cantar conosco. Onde está o pastor? Aí você vai dizer, foi embora. Ô, glória. Oi. Né, irmã Osana? Onde está o conjunto? Foi embora. Onde está o jovem? Foram embora. Ô, glória, glória a Deus. O que foi que aconteceu? Aí você vai saber o que foi que aconteceu. Foi Jesus que arrebatou a sua igreja.
1: Aleluia. Glória a Deus.
0: Né, irmão João?
1: Desse jeito.
0: Glória a Deus.
1: Salve a igreja com a paz do Senhor. Confesso para os irmãos que estou muito feliz.

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Pôncio Pilatos, aqui presidente do Império Romano, dentro do Palácio Arquirresidência, julgo, condeno e sentencio à morte Jesus, chamado pela plebe, Cristo de Nazaré.

0: igreja, com a paz do Senhor. Vamos hoje cantar conosco, lá do fundo do baú, Do Jeito de Deus.
1: Salve a igreja, com a paz do Senhor. Quero dizer que estou feliz. Mais velho, mais um aninho se passou, mas estamos aqui para fazer a obra do Senhor Jesus, porque Ele é digno de toda
0: glória,
1: honra e
0: Deus.
1: Toda glória. Junto aqui, agregado, ajudando ao pastor Marinaldo, é uma honra, é um prazer. Viu, pastor? Todo o senhor, todo o ministério. E vamos embora fazer a obra do Senhor, em nome de Jesus.
0: Glória a Deus. A igreja canta conosco, é conhecido, Do Jeito de Deus. Esteve Jacinto.
2: É eu que vou fazer. Eu que vou fazer.

0: glória.
1: Aleluia. Glória.
0: Jericó, os muros foi caído depois das 13 voltas.
1: Aleluia. Irmão,
0: foi sete voltas. Foi 7 dias. Cada dia deram uma volta. E no último dia, no sétimo dia, deram mais 6. Então, 7 com 6 dá 13 voltas.
1: Amém?
0: Amém.
1: Agradeço.
2: Glória a Deus, irmãos. Glória a Deus.

0: Quando chegar no refrão, você vai cantar conosco. Onde está o pastor? Aí você vai dizer, foi embora. Ô, glória. Oi. Né, irmãozana? Onde está o conjunto? Foi embora. Onde está o jovem? Foram embora. Ô, glória, glória a Deus. Deus. O que foi que aconteceu? Aí você vai saber o que foi que aconteceu. Foi Jesus que arrebatou a sua igreja.
1: Aleluia. Glória a Deus.
0: Né, irmão João?
1: Desse jeito.
0: Glória a Deus.
1: Salve a igreja com a paz do Senhor. Confesso para os irmãos que estou muito feliz.

amiga, uma Maria Bento, outras irmãs, irmã Nininha, conhece esse hino. É de Jacira, viu? Um Mi menor.

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Eu, Pôncio Pilatos, aqui presidente do Império Romano, dentro do Palácio Arquirresidência, julgo, condeno e sentencio à morte Jesus, chamado pela plebe, Cristo de Nazaré.

0: igreja com a paz do Senhor. Vamos hoje cantar conosco lá do fundo do baú, Do Jeito de Deus.
1: Saúde a igreja com a paz do Senhor. Quero dizer que estou feliz. Mais velho, mais um aninho se passou, mas estamos aqui para fazer a obra do Senhor Jesus, porque Ele é digno de toda
0: glória,
1: honra
0: a Deus.
1: E toda glória. Junto aqui, agregado, ajudando ao pastor Marinaldo, é uma honra, é um prazer, viu, pastor? Todo o senhor, todo o ministério, e vamos embora fazer a obra do Senhor, em nome de Jesus.
0: Glória a Deus. A igreja canta conosco, é conhecido, Do Jeito de Deus. Esteve Jacinto.
2: 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Eu que vou fazer.

0: glória.
1: Aleluia, glória.
0: Jericó, os muros foi caído depois das 13 voltas.
1: Aleluia.
0: Foi sete voltas. Foi 7 dias. Cada dia deram uma volta. E no último dia, no sétimo dia, deram mais 6. Então, 7 com 6 dá 13 voltas. Amém?
1: Amém. Agradeço.
2: Glória a Deus, irmãos. Glória a Deus.
3: O hino bastante conhecido, Muralha Gigante.

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aleluia, vem às 6 horas da tarde. É a pior hora de uma penitenciária, é nas 6 horas da tarde. É a hora que você vê o homem chorando. É uma grande tribulação nas 6 horas da tarde. Mas quem tem Jesus tem tudo. E quem tem Jesus não tem tristeza. Aleluia! Glória a Deus! Aleluia! 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

louvando ao Senhor. Alguém diz: como é que pode um homem condenado a 142 anos e 6 meses de cadeia, hoje livre de tudo? Nem eu sei explicar. Eu só sei que Jesus me amou. Eu só sei que tudo que fez foi Ele. Aleluia! E hoje livre de tudo, para a glória do Senhor. Aleluia! Meus irmãos, para a glória do Senhor, nós vamos louvar a Deus com mais um hino.

A obra missionária é de origem divina. Há um clamor profético no livro de Isaías, através de uma pergunta: a quem enviarei eu e quem há de ir por nós? O plural indica mais de uma pessoa divina interessada em missões. E podemos afirmar biblicamente que a Santíssima Trindade, o Pai, o Filho e o Espírito Santo, são os divinos orientadores e sustentadores desta importante obra. No Conselho Eterno, antes da fundação do mundo, Nosso Senhor Jesus Cristo, conforme nos revela a Epístola aos Hebreus 10, 5 e 7, disse: sacrifício e oferta não quiseste, mas corpo me preparaste. Eis aqui venho para fazer, ó Deus, a tua vontade. E afirma: no princípio do livro está escrito de mim. Na casa de Zaqueu, quando criticado pelos fariseus por ter entrado em casa de um homem pecador, Jesus afirmou: o Filho do Homem veio buscar e salvar o que se havia perdido. Lucas 19, 10. Jesus veio em busca dos perdidos para salvá-los da perdição eterna. No início do seu grande ministério público, o grande missionário disse: o Espírito do Senhor está sobre mim, pois que me ungiu para evangelizar. Ao chamar os seus primeiros discípulos, disse-lhes: vinde, e eu farei que sejais pescadores de homens. Do que ficou dito há pouco, deduzimos o seguinte: missão é uma obra divina que nasceu no coração de Deus. Deus amou o mundo de tal maneira que deu o seu Filho unigênito, para que todo aquele que nele crê não pereça, mas tenha a vida eterna. Segundo, Jesus veio a este mundo em busca dos perdidos pecadores, porque todos pecaram e destituídos estão da glória de Deus. Ele veio revelar esta glória de Deus aos homens. Terceiro, que o Espírito Santo é a força dinâmica que impulsiona a obra de missões. Recebereis poder ao descer sobre vós o Espírito Santo e ser-me-eis testemunhas. Entendemos então que o missionário, a exemplo de Jesus, deve se apresentar a Deus que o chamou. E ninguém tome para si esta honra senão aquele que é chamado por Deus. Hebreus 5 e 4. Tendo certeza de sua chamada e tendo já se apresentado a Deus, então poderá verificar se está ungido para evangelizar. Disse o apóstolo São Paulo, referindo-se ao livro de Isaías: quão formosos os pés dos que anunciam a paz, dos que anunciam coisas boas. Romanos 10 e 15. Andando nos passos do grande mestre, que disse: vinde, e eu vos farei que sejais pescadores de homens, entendemos que o missionário que deseja ter êxito em sua missão precisa estar em contato diário com Jesus, seguindo seus passos, pois disse o apóstolo São Pedro: pois para isto sois chamados, pois também Cristo padeceu por nós, deixando-nos o exemplo para que sigais as suas pisadas. Primeira Epístola de São Pedro, capítulo 2, verso 21. Sejam desta forma os missionários continuadores da grande obra de evangelização e verdadeiros instrumentos na

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quem tem Jesus tem tudo. E quem tem Jesus não tem tristeza. Aleluia! Glória a Deus. Aleluia. 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

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Eu só sei que tudo que fez foi Ele. Aleluia! E hoje livre de tudo, para a glória do Senhor. Aleluia! Meus irmãos, para a glória do Senhor, nós vamos louvar a Deus com mais um hino.

0: Vamos hoje cantar conosco, lá do fundo do baú, Do Jeito de Deus.
1: Salve a igreja, com a paz do Senhor. Quero dizer que estou feliz. Mais velho, mais um aninho se passou, mas estamos aqui para fazer a obra do Senhor Jesus, porque Ele é digno de toda
0: glória, honra
1: e toda glória. Junto aqui, agregado, ajudando ao pastor Marinaldo, é uma honra, é um prazer. Viu, pastor? Todo o senhor, todo o ministério. E vamos embora fazer a obra do Senhor, em nome de Jesus.
0: Glória a Deus. A igreja canta conosco, é conhecido, Do Jeito de Deus. Esteve já assim.
1: É eu que vou fazer. Eu que vou fazer.

0: glória.
1: Aleluia, glória.
0: Jericó, os muros foi caído depois das 13 voltas.
1: Aleluia.
0: Não foi sete voltas, foi 7 dias. Cada dia deram uma volta. E no último dia, no sétimo dia, deram mais 6. Então, 7 com 6 dá 13 voltas. Amém?
1: Amém. Agradeço.
2: Glória a Deus, irmãos. Glória a Deus. Pastor Barnaldo,
3: a obra missionária é de origem divina. Há um clamor profético no livro de Isaías, através de uma pergunta: a quem enviarei eu e quem há de ir por nós? O plural indica mais de uma pessoa divina interessada em missões. E podemos afirmar biblicamente que a Santíssima Trindade, o Pai, o Filho e o Espírito Santo, são os divinos orientadores e sustentadores desta importante obra. No Conselho Eterno, antes da fundação do mundo, Nosso Senhor Jesus Cristo, conforme nos revela a Epístola aos Hebreus 10, 5 e 7, disse: sacrifício e oferta não quiseste, mas corpo me preparaste. Eis aqui venho para fazer, ó Deus, a tua vontade. E afirma: no princípio do livro está escrito de mim. Na casa de Zaqueu, quando criticado pelos fariseus por ter entrado em casa de um homem pecador, Jesus afirmou: o Filho do Homem veio buscar e salvar o que se havia perdido. Lucas 19, 10. Jesus veio em busca dos perdidos para salvá-los da perdição eterna. No início do seu grande ministério público, o grande missionário disse: o Espírito do Senhor está sobre mim, pois que me ungiu para evangelizar. Ao chamar os seus primeiros discípulos, disse-lhes: vinde, e eu farei que sejais pescadores de homens. Do que ficou dito há pouco, deduzimos o seguinte: missão é uma obra divina que nasceu no coração de Deus. Deus amou o mundo de tal maneira que deu o seu Filho unigênito, para que todo aquele que nele crê não pereça, mas tenha a vida eterna. Segundo, Jesus veio a este mundo em busca dos perdidos pecadores, porque todos pecaram e destituídos estão da glória de Deus. Ele veio revelar esta glória de Deus aos homens. Terceiro, que o Espírito Santo é a força dinâmica que impulsiona a obra de missões. Recebereis poder ao descer sobre vós o Espírito Santo e ser-me-eis testemunhas. Entendemos então que o missionário, a exemplo de Jesus, deve se apresentar a Deus que o chamou. Ninguém tome para si esta honra senão aquele que é chamado por Deus. Hebreus 5 e 4. Tendo certeza de sua chamada e tendo já se apresentado a Deus, então poderá verificar se está ungido para evangelizar. Disse o apóstolo São Paulo, referindo-se ao livro de Isaías: quão formosos os pés dos que anunciam a paz, dos que anunciam coisas boas. Romanos 10 e 15. Andando nos passos do grande mestre, que disse: vinde, e eu vos farei que sejais pescadores de homens, entendemos que o missionário que deseja ter êxito em sua missão precisa estar em contato diário com Jesus, seguindo seus passos, pois disse o apóstolo São Pedro: pois para isto sois chamados, pois também Cristo padeceu por nós, deixando-nos o exemplo para que sigais as suas pisadas. Primeira Epístola de São Pedro, capítulo 2, verso 21. Sejam desta forma os missionários continuadores da grande obra de evangelização e verdadeiros instrumentos nas

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Amém? Quem tem Jesus tem tudo.

0: Quando chegar no refrão, você vai cantar conosco. Onde está o pastor? Aí você vai dizer, foi embora. Ô, glória. Oi. Né, irmãozana? Onde está o conjunto? Foi embora. Onde está o jovem? Foram embora. Ô, glória, glória a Deus. Deus. O que foi que aconteceu? Aí você vai saber o que foi que aconteceu. Foi Jesus que arrebatou a sua igreja.
1: Aleluia. Glória a Deus.
0: Né, irmão João?
1: Desse jeito.
0: Glória a Deus.
1: Salve a igreja com a paz do Senhor. Confesso para os irmãos que estou muito feliz.

Eu creio que as pessoas da antiga, irmã Maria Bento, outras irmãs, irmã Nininha, conhecem esse hino. É de Jacira, viu? O Mimenon.

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Eu, Pôncio Pilatos, aqui presidente do Império Romano, dentro do Palácio Arquirresidência, julgo, condeno e sentencio à morte Jesus, chamado pela plebe, Cristo de Nazaré.

A obra missionária é de origem divina. Há um clamor profético no livro de Isaías, através de uma pergunta: a quem enviarei eu e quem há de ir por nós? O plural indica mais de uma pessoa divina interessada em missões. E podemos afirmar biblicamente que a Santíssima Trindade, o Pai, o Filho e o Espírito Santo, são os divinos orientadores e sustentadores desta importante obra. No Conselho Eterno, antes da fundação do mundo, Nosso Senhor Jesus Cristo, conforme nos revela a Epístola aos Hebreus 10, 5 e 7, disse: sacrifício e oferta não quiseste, mas corpo me preparaste. Eis aqui venho para fazer, ó Deus, a tua vontade. E afirma: no princípio do livro está escrito de mim. Na casa de Zaqueu, quando criticado pelos fariseus por ter entrado em casa de um homem pecador, Jesus afirmou: o Filho do Homem veio buscar e salvar o que se havia perdido. Lucas 19, 10. Jesus veio em busca dos perdidos para salvá-los da perdição eterna. No início do seu grande ministério público, o grande missionário disse: o Espírito do Senhor está sobre mim, pois que me ungiu para evangelizar. Ao chamar os seus primeiros discípulos, disse-lhes: vinde, e eu farei que sejais pescadores de homens. Do que ficou dito há pouco, deduzimos o seguinte: missão é uma obra divina que nasceu no coração de Deus. Deus amou o mundo de tal maneira que deu o seu Filho unigênito, para que todo aquele que nele crê não pereça, mas tenha a vida eterna. Segundo, Jesus veio a este mundo em busca dos perdidos pecadores, porque todos pecaram e destituídos estão da glória de Deus. Ele veio revelar esta glória de Deus aos homens. Terceiro, que o Espírito Santo é a força dinâmica que impulsiona a obra de missões. Recebereis poder ao descer sobre vós o Espírito Santo e ser-me-eis testemunhas. Entendemos então que o missionário, a exemplo de Jesus, deve se apresentar a Deus que o chamou. Ninguém tome para si esta honra senão aquele que é chamado por Deus. Hebreus 5 e 4. Tendo certeza de sua chamada e tendo já se apresentado a Deus, então poderá verificar se está ungido para evangelizar. Disse o apóstolo São Paulo, referindo-se ao livro de Isaías: quão formosos os pés dos que anunciam a paz, dos que anunciam coisas boas. Romanos 10 e 15. Andando nos passos do grande mestre, que disse: vinde, e eu vos farei que sejais pescadores de homens, entendemos que o missionário que deseja ter êxito em sua missão precisa estar em contato diário com Jesus, seguindo seus passos, pois disse o apóstolo São Pedro: pois para isto sois chamados, pois também Cristo padeceu por nós, deixando-nos o exemplo para que sigais as suas pisadas. Primeira Epístola de São Pedro, capítulo 2, verso 21. Sejam desta forma os missionários continuadores da grande obra de evangelização e verdadeiros instrumentos

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0: Vamos hoje cantar conosco, lá do fundo do baú, Do Jeito de Deus.
1: Salve a igreja, com a paz do Senhor. Quero dizer que estou feliz. Mais velho, mais um aninho se passou, mas estamos aqui para fazer a obra do Senhor Jesus, porque Ele é digno de toda
0: glória, honra
1: e toda glória. Junto aqui, agregado, ajudando ao pastor Marinaldo, é uma honra, é um prazer. Viu, pastor? Todo o senhor, todo o ministério. E vamos embora fazer a obra do Senhor, em nome de Jesus.
0: Glória a Deus. A igreja canta conosco, é conhecido, Do Jeito de Deus. Esteve Jacinto.
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0: glória.
1: Aleluia, glória.
0: Jericó, os muros foi caído depois das 13 voltas.
1: Aleluia.
0: Não foi sete voltas, foi 7 dias. Cada dia deram uma volta. E no último dia, no sétimo dia, deram mais 6. Então, 7 com 6 dá 13 voltas. Amém?
1: Amém. Agradeço.
2: Glória a Deus, irmãos. Glória a Deus. Pastor Marinaldo.

0: Quando chegar no refrão, você vai cantar conosco. Onde está o pastor? Aí você vai dizer, foi embora. Ô, glória. Oi. Né, irmãzana? Onde está o conjunto? Foi embora. Onde está o jovem? Foram embora. Ô, glória, glória a Deus. O que foi que aconteceu? Aí você vai saber o que foi que aconteceu. Foi Jesus que arrebatou a sua igreja.
1: Aleluia. Glória a Deus.
0: Né, irmão João?
1: Desse jeito.
0: Glória a Deus.
1: Saúde a igreja com a paz do Senhor. Confesso para os irmãos que estou muito feliz.

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aleluia, vem às 6 horas da tarde. É a pior hora de uma penitenciária. É nas 6 horas da tarde. É a hora que você vê o homem chorando. É uma grande tribulação nas 6 horas da tarde. Mas quem tem Jesus tem tudo. E quem tem Jesus não tem tristeza. Aleluia! Glória a Deus. Aleluia. 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

0: louvando ao Senhor. Alguém diz: como é que pode um homem condenado a 142 anos e 6 meses de cadeia, hoje livre de tudo? Nem eu sei explicar. Eu só sei que Jesus me amou. Eu só sei que tudo que fez foi Ele. Aleluia! E hoje livre de tudo, para a glória do Senhor. Aleluia! Meus irmãos, para a glória do Senhor, nós vamos louvar a Deus com mais um hino.
1: Eu creio que as pessoas da antiga, irmã Maria Bento, outras irmãs, irmã Nininha, conhecem esse hino. É de Jacira, viu? O Mimenon.

0: Vamos hoje cantar conosco, lá do fundo do baú, Do Jeito de Deus.
1: Salve a igreja com a paz do Senhor. Quero dizer que estou feliz. Mais velho, mais um aninho se passou, mas estamos aqui para fazer a obra do Senhor Jesus, porque Ele é digno de toda
0: glória
1: a honra e toda
0: a
1: glória. Junto aqui, agregado, ajudando ao pastor Marinaldo, é uma honra, é um prazer. Viu, pastor? Todo o senhor, todo o ministério. E vamos embora fazer a obra do Senhor em nome de Jesus.
0: Glória a Deus. A igreja canta conosco, é conhecido, Do Jeito de Deus. Esteve já assim.
1: É eu que vou fazer. Eu que vou fazer.

0: glória.
1: Aleluia, glória.
0: Jericó, os muros foi caído depois das 13 voltas.
1: Aleluia.
0: Foi sete voltas, foi 7 dias. Cada dia deram uma volta. E no último dia, no sétimo dia, deram mais 6. Então, 7 com 6 dá 13 voltas. Amém?
1: Amém. Agradeço.
2: Glória a Deus, irmãos. Glória a Deus. Pastor Marinaldo.

Eu, Pôncio Pilatos, aqui presidente do Império Romano, dentro do Palácio e Arquirresidência, julgo, condeno e sentencio à morte Jesus chamado pela plebe, Cristo de Nazaré.

hoje às 6 horas da tarde. É a pior hora de uma penitenciária. É nas 6 horas da tarde. É a hora que você vê o homem chorando. É uma grande tribulação nas 6 horas da tarde. Mas quem tem Jesus tem tudo. E quem tem Jesus não tem tristeza. Aleluia! Glória a Deus. Aleluia. 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

0: louvando ao Senhor. Alguém diz, como é que pode? Um homem condenado a 142 anos e 6 meses de cadeia, hoje livre de tudo, nem eu sei explicar. Eu só sei que Jesus me amou. Eu só sei que tudo que fez foi Ele. Aleluia! E hoje livre de tudo, para a glória do Senhor. Aleluia! Meus irmãos, para a glória do Senhor, nós vamos louvar a Deus com mais um hino.
1: Glória a Deus, glória a Deus. Quando chegar no refrão, você vai cantar conosco. Onde está o pastor? Aí você vai dizer, foi embora. Ô glória, né, irmã Osana? Onde está o conjunto? Foi embora. Onde está o jovem? Foram embora. Ô glória, glória a Deus. O que foi que aconteceu? Aí você vai saber o que foi que aconteceu. Foi Jesus que arrebatou a sua igreja.
2: Aleluia, glória a Deus.
1: Né, irmão João?
2: Desse jeito.
1: Glória a Deus.
2: Saúde a igreja com a paz do Senhor. Confesso para os irmãos que estou muito feliz.

A obra missionária é de origem divina. Há um clamor profético no livro de Isaías, através de uma pergunta: a quem enviarei eu e quem há de ir por nós? O plural indica mais de uma pessoa divina interessada em missões. E podemos afirmar biblicamente que a Santíssima Trindade, o Pai, o Filho e o Espírito Santo, são os divinos orientadores e sustentadores desta importante obra. No Conselho Eterno, antes da fundação do mundo, Nosso Senhor Jesus Cristo, conforme nos revela a Epístola aos Hebreus 10, 5 e 7, disse: sacrifício e oferta não quiseste, mas corpo me preparaste. Eis aqui venho para fazer, ó Deus, a tua vontade. E afirma: no princípio do livro está escrito de mim. Na casa de Zaqueu, quando criticado pelos fariseus por ter entrado em casa de um homem pecador, Jesus afirmou: o Filho do Homem veio buscar e salvar o que se havia perdido. Lucas 19, 10. Jesus veio em busca dos perdidos para salvá-los da perdição eterna. No início do seu grande ministério público, o grande missionário disse: o Espírito do Senhor está sobre mim, pois que me ungiu para evangelizar. Ao chamar os seus primeiros discípulos, disse-lhes: vinde, e eu farei que sejais pescadores de homens. Do que ficou dito há pouco, deduzimos o seguinte: missão é uma obra divina que nasceu no coração de Deus. Deus amou o mundo de tal maneira que deu o seu Filho unigênito, para que todo aquele que nele crê não pereça, mas tenha a vida eterna. Segundo, Jesus veio a este mundo em busca dos perdidos pecadores, porque todos pecaram e destituídos estão da glória de Deus. Ele veio revelar esta glória de Deus aos homens. Terceiro, que o Espírito Santo é a força dinâmica que impulsiona a obra de missões. Recebereis poder ao descer sobre vós o Espírito Santo e ser-me-eis testemunhas. Entendemos então que o missionário, a exemplo de Jesus, deve se apresentar a Deus que o chamou. E ninguém tome para si esta honra senão aquele que é chamado por Deus. Hebreus 5, 4. Tendo certeza de sua chamada e tendo já se apresentado a Deus, então poderá verificar se está ungido para evangelizar. Disse o apóstolo São Paulo, referindo-se ao livro de Isaías: quão formosos os pés dos que anunciam a paz, os que anunciam coisas boas. Romanos 10 e 15. Andando nos passos do grande mestre, que disse: vinde, e eu vos farei que sejais pescadores de homens, entendemos que o missionário que deseja ter êxito em sua missão precisa estar em contato diário com Jesus, seguindo seus passos, pois disse o apóstolo São Pedro: pois para isto sois chamados, pois também Cristo padeceu por nós, deixando-nos o exemplo para que sigais as suas pisadas. Primeira Epístola de São Pedro, capítulo 2, verso 21. Sejam desta forma os missionários continuadores da grande obra de evangelização e verdadeiros instrumentos nas

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irmã Maria Bento, outras irmãs, irmã Nininha, conhece esse hino. É de Jacira, viu? Mi menor.

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pessoas da antiga, uma Maria Bento, outras irmãs, irmã Nininha, conhece esse hino. É de Jacira, viu?

Pôncio Pilatos, aqui presidente do Império Romano, dentro do Palácio Arquirresidência, julgo, condeno e sentencio à morte Jesus, chamado pela plebe, Cristo de Nazaré.